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1: Já já, mais músicas pra você no Classe A.
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4: 99.
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1: Opa, já estamos de volta, já tomei meu cafezinho ali, meu pãozinho de queijo e agora vamos seguindo com mais moda.
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1: Daqui a pouquinho, mais moda sertaneja pra você.
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4: 9:28.
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1: Você está curtindo o sertanejo classe A na comunicação do amigão de sempre, o Elbert Andrade. Vamos juntos. É muito bom, né, saber que você está ligado com a gente, está ouvindo o nosso programa.
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1: É, mais uma que nós ouvimos aqui em nossa programação. Daqui a pouquinho, mais moda pra você.
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1: Opa, já estamos de volta, já tomei meu cafezinho ali, meu pãozinho de queijo e agora vamos seguindo com mais moda.
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1: Daqui a pouquinho tem mais após o nosso giro. Aguenta aí que eu volto já.
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1: Você está curtindo o Sertanejo Classe A, na comunicação desse amigo de vocês, o Elbert Andrade, abraçando você, amigo ouvinte, em toda a nossa cidade e região, curtindo o nosso programa.
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0: Compadre.
1: Oi, senhor.
0: Você já assuntou tanto que vida de rico é complicada?
1: É, de vera. Vida de rico é muito difícil. Não tem pra morrer, né, compadre?
0: Não tem pra morrer, aí o rico tem uma vertigem.
1: Não diz mais.
0: Só futar do infarto do miocárdio.
1: Uruz.
0: E pomposamente venha falecer.
1: Ai, marvado. Mas isso é pura complicação, né, não, opa?
0: Pobre não. Pobre sofre um trem.
1: Dá uma sapituca.
0: Tem um sedeco, dá um cangolê e tomba pra lá e bucutu.
1: É verdade. Bate com as delas, né, compadre?
0: Pito bazé, compadre. Torra a buta. Entrega a rapadura, ó. E adeus.

0: O fumo aí, compadre, acho que tem um empate. Porque rico ou pobre, sendo pitante, onde vai levar fumo, né, compadre?
1: É, leva fumo mesmo, compadre.

0: você não é uma pergunta, o que vier a ser procriação, compadre? Será criação de porca, compadre?
1: Deixa de ser rudo, compadre. Procriação é o seguinte, vamos com o senhor dar uma brincada assim mesmo, de acordo, mas acomode. Daí uns dias começa a ficar mais bonita.
0: Fica bonita.
1: Vai ficando assim, briosa.
0: Fica briosa.
1: Fica fortona.
0: Fortuna.
1: 9 meses depois, botou com o buguelo. Isso aqui é procriação.
0: Uai, compadre, Antônio está em casa, ainda está procriando sem base.
1: Não estou bem acreditando, compadre, mas em todos os casos, benzo a Deus, meus parabéns.

0: dar nada de bom, hein, compadre?
1: É verdade.
0: E eu morro de dó dos ricos, cambada de besta. Larga a mulher pro maior dinheiro, compadre.
1: É bobo demais.

0: Mineirinho peitudo, hein, compadre?
1: É, birrento, senhor. O homem tem tupete mesmo.
0: Tem tupete, compadre. Ele é de palavra. Ele quando fala que não paga, não paga, não.
1: É, e ele é duro nas tamancas, viu, compadre?
0: Duro, inclusive, pra cozinhar. O povo lá de Riba danou com ele. Ele meteu o pé no toco, falou, não pago. E pelo que eu sei, não pagou, não.
1: É, e ele quando fala que não paga, ele não paga mesmo.
0: Não, não adianta ficar ganjando aquilo que ele não paga. Aquilo é da pá virada. É das ondas da
2: mar. 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
1: Estamos indo embora e fechamos muito bem com Sérgio Reis, Saudade de Minha Terra. E agora é hora da gente ir embora, voltando à estrada. Mais uma vez, obrigado você pelo carinho da audiência aqui do amigo Elbert Andrade com a sua rádio, com o Sertanejo Classe A. Eu volto na próxima edição. Um abraço e até!
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4: 10h23.
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11: É a terça-feira para começar com o pé direito esse pré-início de final de semana. Aqui com o Jonatas Gonçalves, durante 2 horas, a gente curte os sertanejos da atualidade, os lançamentos para você ficar por dentro das novidades. Claro, tem também ou de participações com pagode, com participações de pop, porque o sertanejo hoje ele tá bem mesclado, né? Tá começando com o Jonatas Gonçalves, o melhor do sertanejo na sua terça.
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0: Chato demais!
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4: 10h43.
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0: Obrigado.
1: Obrigado.
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0: Obrigado, meu povo.
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1: É, eu também tô curtindo com você essa linda canção aqui no Arena Sertaneja. Obrigado pela audiência, onde quer que você esteja aqui curtindo o nosso programa.
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4: De três.
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1: O sertanejo universitário, os clássicos e, claro, tudo aquilo do sertanejo rolando aqui na Arena na edição do programa de hoje. O programa continua.
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1: Assim, ó. Ai, que...

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1: Uma salva de palmas, Angeli!
0: Vivo demais!
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3: O melhor da música sertaneja, do jeito que você gosta, do seu artista predileto. Tem os lançamentos para você ficar por dentro das novidades e tem também o que foi sucesso em evidência ainda rolando por aqui no programa Arena Sertaneja.
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6: 11:21.
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1: É isso aí, paixão. 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
1: É, eu também tô curtindo com você essa linda canção aqui no Arena Sertaneja. Obrigado pela audiência, onde quer que você esteja aqui curtindo o nosso programa.
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2: Lima! 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

0: Quem gostou, bota a mão pra cima e faz barulho!
1: Legal.
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0: Muito obrigado.
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1: O melhor do sertanejo universitário sempre neste horário com o Jonatas Gonçalves, todo dia tocando o melhor da música sertaneja pra você.
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4: 11:56.
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0: Brasília!
1: Muito obrigado pela audiência, pelo carinho, pela amizade. Fiquem com Deus. A gente se encontra agora amanhã, viu? Amanhã, quarta-feira, meio da semana, neste mesmo horário. Fiquem com Deus.
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4: Meia-noite 19.
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com a gente. É isso aí, galera do Alto Astral. Pra nós da banda Doce Pecado, é um prazer cantar a seus fãs e amigos.

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4: Meia-noite e 40.
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2: Uma hora.
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0: prêmio. 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
1: Mais um, mais um.
0: Eu não quero mais, eu já tomei um tênis de tanto chope que eu tomei, viu?
2: Mas também já tomou um parelho inteiro, viu? 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
2: Uma e 19.
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2: 1h42.
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2: 2 horas.
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se encarrega de tudo na vida, porém não se encarregou de afastar dos nossos corações a grande saudade que sentimos de você, amigo Tião Carreiro.

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4: 2:20.
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2: Hora
3: certa.
4: 2h41.
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2: 3 e 1.
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4: 3:21.
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2: E 42.
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3: Acerta. 4 horas.
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3: 4h20.
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3: 4h40.
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2: Cinco e dois.
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6: 5:21.
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0: 5h42.
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2: 6:17.
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2: 6h39.
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0: Deus abençoe vocês demais. Eu não tenho nem palavra para agradecer. Deus abençoe sempre.
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4: 7:19.
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3: 8 horas.
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Bom dia para você, querido ouvinte. Muito bom dia. Não é tão bom, né? Mas, na medida do possível, ainda é bom, né? Nosso rio aí está em queda, está diminuindo bastante. Daqui a um pouquinho a gente vai falar um pouco mais sobre o nosso rio. 8:04. Muito bom dia aos nossos apoiadores culturais. 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Temperatura está em 16 graus e 6 décimos. O tempo segue instável no vale ao longo do dia. A nebulosidade predomina e favorece a ocorrência de pancadas de chuva. Há risco de temporais isolados, principalmente durante a madrugada e as primeiras horas do dia, né? Então hoje da manhã. Mas provavelmente aqui não vão ocorrer. As temperaturas apresentam pouca variação e permanecem amenas, mas entram em declínio em direção à noite, em razão dos elevados volumes de água registrados nos últimos dias e da continuidade de instabilidade, recomenda-se atenção à elevação dos níveis de arroios e rios da região, bem como ao risco de deslizamentos de terras, especialmente em áreas suscetíveis. Amanhã, quinta-feira, mas hoje já não temos aí aquela chuva que a gente teve ontem, né? Hoje provavelmente o dia vai permanecer assim. Essa garoa fina aí, não chove, não molha, né? E é bom, é muito bom, que aí as águas vão baixando. Amanhã, quinta-feira, previsão aí de aberturas de sol. Temos aí, teremos períodos de nebulosidade variado com pancadinhas de chuva isoladas. No decorrer da tarde, as instabilidades perdem intensidade e o tempo apresenta melhora gradual. Na sexta-feira também teremos aí pancadas de chuva com aberturas de sol. Sábado, portanto, também. E no domingo também, mas bem menos. É mais ou menos assim, como se fosse uma garoa. Na segunda, novamente, aí o tempo volta a chover, na segunda e terça. Não chove muito, né? 12 milímetros, 23, mas então retorna as chuvas na segunda-feira. Amanhã, então, portanto, quinta-feira, hoje o dia permanece assim, mas amanhã já teremos aí aberturas de sol.

1992, o cantor Rufus Wainwright, nascido em 1973, o aclamado ator Willem Dafoe, nascido em 1955, e o lendário músico do funk norte-americano George Clinton, nascido em 1941. O multicampeão e iatista olímpico Torben Grael, nascido em 1960. A apresentadora Márcia Goldschmidt, nascida em 1962. E a modelo Daniela Albuquerque, nascida em 1982. Acontecimentos marcantes e curiosidades. Geopolítica econômica. Encerra-se a histórica Conferência Internacional de Bretton Woods, delineado as bases do FMI e do Banco Mundial em 1944. Desenvolvimento nacional sob a presidência de Juscelino Kubitschek. São instituídos formalmente no Brasil o Ministério da Indústria e Comércio e o Ministério de Minas e Energia em 1960. Recordamos a partida do imortal ator, poeta e dramaturgo ítalo-brasileiro Gianfrancesco Guarnieri, nascido em 1934, falecido em 2006. Na religião e espiritualidade, festa litúrgica de Santa Maria Madalena, reconhecida na tradição cristã como a Apóstola dos Apóstolos. Esse é o dia 22 de julho na história. Para você que está acompanhando a programação, 9-9415-4167, para você mandar aquele alô, pedir alguma informação, pedir algum número de telefone, fazer aquela homenagem, mandar aquele recadinho, ou 3750-0123. 8 horas e 10 minutos, chegando agora a programação do Toca Todas juntinho com você, aqui pela Integração FM 87,9, a rádio mais alegre do Vale.

0: Ainda falando sobre as águas, temos aí um comunicado aí do prefeito de Travesseiro, Gilmar Soutier, para a comunidade.
1: Bom dia, pessoal. Tudo certo? Estamos aqui na passagem da Ponte Molhada, Ponte Baixa, que interliga Travesseiro Marques de Sousa. O rio devagarinho, gradativamente, está diminuindo, está baixando, mas a gente não tem perspectiva de liberação. As cabeceiras estão danificadas, tem que fazer uma recuperação, então a gente vai mantendo a comunidade informada. Então, a princípio, hoje, dificilmente vai ser liberada a passagem, porque tem a recuperação das cabeceiras, tanto Travesseiro e Marques, então a gente vai mantendo a comunidade informada, certo, pessoal? Então fica aí a nossa atualização momentânea aí. Abraço.
0: Esse então foi o comunicado do prefeito de Travesseiro, Gilmar Soutier. Pelo que informaram aqui, a pinguela parece que está liberada. Então lá já diminuiu a água lá, então o pessoal pode ir lá e conferir, mas a pinguela parece que está liberada.

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5: 8h20.
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10: Narciso Acordeão, que honra, meu irmão. O parceiro, meu irmão, Cartilove, parabéns, meu irmão.
11: Muito obrigado, irmão.

0: Madura e Mato Grosso Matias.
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3: 8h40.
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9: Agora as previsões para Áries, Touro e Gêmeos. Signo de Áries.
10: Nascidos entre 21 de março a 20 de abril.
11: Áries, a quarta chega radiante com grande destaque na área social. O sol ilumina o carisma e você pode arrasar nos encontros. Só cuidado para não atrair confusões, tá? No amor, atenção, paciência e sinceridade com o crush resolvem qualquer desafio. Nos estudos, torne o dia a dia mais divertido para não perder o interesse.
9: Signo de Touro.
10: Nascidos entre 21 de abril a 21 de maio.
11: Touro, o sol esquenta a rotina familiar. Ótima chance para curtir a vibe de casa e transformar o espaço em um cantinho aconchegante, com Júpiter favorável. No amor, as coisas ficam mais tranquilas com o crush, graças a uma atitude mais cuidadosa. Dedique um tempinho a palavras e ações que transmitam o que sente.
9: Signo de Gêmeos.
10: Nascidos entre 22 de maio a 21 de junho.
11: Gêmeos, o dia traz aprendizados. Esteja aberto. Com o sol em movimento, as conversas podem ir longe e abrir chances de novos projetos. Com o crush, atenção redobrada no romance. Respeite o tempo de tudo e demonstre carinho sem medo. Nas tarefas da escola, viaje no conhecimento e arrase nas entregas.
9: Já já voltamos com as previsões para Câncer, Leão e Virgem.
12: Esse foi o nosso primeiro...
9: Leão e Virgem.
12: Esse...

no Face e curtir lá e acompanhar como é que foi a live. 9 horas e 10 minutos, chegando o Diego e Victor Hugo. Beijei é cura.

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3: 9:21.
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11: 9:25, chegando agora o segundo bloco dos signos do zodíaco.
12: A todas.
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13: Agora, as previsões para Câncer, Leão e Virgem. Signo de Câncer.
14: Nascidos entre 22 de junho a 22 de julho.
15: Câncer, o olhar fica mais atento às coisas práticas da vida hoje. Boa hora para pensar nos planos financeiros. A generosidade está em alta, mas cuidado com os gastos, tá? No amor, o dia começa com tudo. Confiança, coração leve e sintonia incrível com o crush. Aproveite para resolver qualquer pendência no relacionamento.
13: Signo de Leão.
14: Nascidos entre 23 de julho a 22 de agosto.
15: Leão, o céu aponta que você pode brilhar mais forte hoje, abrindo novas perspectivas e estimulando a luta pelos sonhos. No amor, a força leonina é o segredo para manter o que há de melhor na relação, encarando os desafios com eficácia. No social, esbanjar simpatia e bom humor. Nos estudos, o sol traz firmeza e foco.
13: Signo de Virgem.
14: Nascidos entre 23 de agosto a 22 de setembro.
15: Virgem, o sol ilumina áreas que demandam um olhar mais atento. Boa hora para refletir sobre o que precisa ser superado, com sol e Júpiter de papo. No amor, lide com os dilemas emocionais de forma sincera e mantenha a sintonia com o crush. Serenidade e dedicação são a chave.
13: Já já voltamos com as previsões para Libra, Escorpião e Sagitário.
11: 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O Laboratório Hermann está temporariamente fechado no dia de hoje. Previsão de retorno para amanhã, caso não haja imprevistos. Se alguém tiver alguma dúvida, pode entrar em contato com a Mayara Anne pelo 997-91-1480. Então, hoje o Laboratório Hermann está fechado.
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3: 9:42.
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3: Chegando agora, o terceiro bloco dos signos do zodíaco.
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6: Agora, as previsões para Libra, Escorpião e Sagitário. Signo de Libra.
7: Nascidos entre 23 de setembro a 23 de outubro.
8: Libra, o céu aponta uma aproximação maior com os amigos. Essa boa energia transforma a rotina em algo mais leve e divertido. No amor, controle as emoções e não deixe situações difíceis com o crush te abalarem. Nas amizades, momentos incríveis à vista. Nos estudos, trabalho em equipe pode arrasar nas tarefas.
6: Signo de Escorpião.
7: Nascidos entre 24 de outubro a 22 de novembro.
8: Escorpião, o sol reforça o interesse nos estudos. Ótimo dia para se dedicar aos projetos escolares e aprimorar a matéria favorita. No amor, fortaleça a relação com o crush e encare as mudanças na convivência com mais leveza. Afinal, cada momento ao lado de quem se gosta é único, né?
6: Signo de Sagitário.
7: Nascidos entre 23 de novembro a 22 de dezembro.
8: Sagitário, a quarta vem com boas ondas. Os ideais recebem um brilho extra. Chance de começar aquele novo projeto com o sol dando força. Quem sabe uma viagem? No amor, Sol e Júpiter apontam uma boa hora para curtir muito com o crush e deixar o carinho em primeiro lugar.
6: Já já voltamos com as previsões para Capricórnio, Aquário e Peixes.
9: Toca todas.
3: Lembrando que o Laboratório Hermann está fechado no dia de hoje, né? A Mayara não pôde atravessar o nosso rio, né? E a Fernanda está afastada, então, pessoal, hoje está fechado o laboratório. Retorna amanhã.

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2: Nove horas e 50 minutos, e estamos aqui com o prefeito Fábio Mertz, que vai trazer notícias para vocês, caros ouvintes, como é que está o nosso rio, se ele já se acalmou, para tranquilizar todo mundo. Bom dia, Fábio.
3: Bom dia, Andréia, bom dia a todos que nos ouvem pela rádio Integração aqui de Marques e Souza. Depois de uma noite aí bem trabalhosa, né? A gente estava acompanhando desde ontem já o movimento das águas, das chuvas, né? E deixar claro aqui que se nós tivéssemos a ponte alta, nós nem estaríamos tão preocupados. Mas como o cenário não é esse, né? E obviamente a ponte alta ela vai ser construída, ela vai o mais breve possível estar liberada para o fluxo de veículos, nós dependemos ainda da situação da ponte baixa, que o rio levantando 4 metros, a água já passa por cima. Temos a situação da nossa pinguela e nós tivemos um período durante a noite que tanto a ponte baixa como a pinguela estavam bloqueados para passagem. A pinguela hoje de manhã às 7 horas foi liberada, né, porque o rio começou a recuar aí na madrugada. Então, o nosso fluxo da pinguela está normal. A ponte baixa ainda corre água por cima. Tivemos grandes estragos nas cabeceiras. Então, muito material foi levado pela força da água. Mas, como a gente sempre fala aqui, somos incansáveis, né? Trabalhamos muito. A equipe de obra já está se organizando com máquinas, com material, para buscar recompor. Assim que o rio baixar mais um pouquinho para recompor os acessos, né, as cabeceiras, tanto lado de Marques e Souza, assim como em sintonia também com o prefeito de Travesseiro. O Gilmar também trabalhou muito aí durante a noite, a gente vinha se comunicando e conversando, junto com a Defesa Civil também, o Ricardo, a Bea aí. Então, para trazer as informações mais atualizadas possíveis, né, e também deixando as pessoas também não nesse estado aí, muitas vezes, de preocupação excessiva e tudo mais, porque, obviamente, passamos por um trauma 2 anos atrás e os traumas eles permanecem aí por um bom tempo, né? E o cenário não era de uma cheia grande, uma cheia para extravasar, para entrar nas casas, né? Mas sempre a gente pede a atenção de todos, né? Todos precisam também ter a sua, seu livre-arbítrio, né? Se estão num local suscetível, né, de encosta, que poderá haver um deslizamento, se estiver perto de um, morando perto de um arroio ou do rio e não se sentir confortável, não se sentir tranquilo, tem total liberdade de tomar as suas decisões, ir para a casa de um parente, de um amigo, né? Também estávamos com a OASE aí, de prontidão, se precisasse eventualmente acolher alguém, né? Então, a gente tem toda uma estrutura hoje muito bem organizada da Defesa Civil, junto com a gestão, né? Estamos num processo de estruturar melhor ainda, mais ainda, então é um crescente aí junto com toda a população. E nesse cenário aí, o rio tem baixado já consideravelmente, em torno de 1,20m, 1,30m, pelo que a gente percebe aí nas nossas leituras. E a gente acredita aí que no avançar aí hoje de tarde, aí, o rio já deva descer de cima da ponte baixa, porque ela ainda, o rio ainda está passando por cima, e assim também impedindo aí os trabalhos na questão das máquinas, já na questão da recomposição dos acessos, né, das cabeceiras.
2: Aquele vão, eu fui hoje de manhã lá, fiz ao vivo lá, para o pessoal ter uma ideia, uma noção como é que estava, né? Aquele vão dá quantos metros, tu disse? 30 mais?
3: São, a ponte baixa tem 120 metros de comprimento. Ela tinha originalmente 120 metros de comprimento. Cada vão era composto de 30 metros, é composto de 30 metros, perdemos os primeiros 30 metros do lado de Marques e Souza, né, num evento no ano passado. E esses 30 metros acabaram virando cabeceira da ponte. Então, um acesso que é feito de pedra, de cascalho, enfim, de material, que dá acesso, então, aos 90 metros de vão totais, né, que sobraram da ponte baixa. E a gente vem dizendo sempre que a ponte baixa é uma ponte, ela se chama ponte precária, ela é uma ponte provisória. Na construção da ponte alta e liberação da ponte alta, ela será desmanchada, né, exceto se tiver algum outro projeto para ela, mas isso é o que o cronograma diz. Então, temos esses 90 metros, esses três vãos de 30 metros, e que a cada 30 metros há a junção de cada vão. E esses estão aguentando firme e forte, né? A gente também fez uma melhoria lá, colocando mais pedras grandes, matacões, para dar peso e sustentação nela. Então, ela tem aguentado, e assim a gente espera que ela aguente aí por um longo período ainda, enquanto que a outra ponte não estiver pronta. Mas vamos ter bastante trabalho para recuperar os nossos acessos, principalmente o do lado de Marques e Souza, que está bem mais comprometido, bem mais assoreado, digamos, que o material foi embora.
2: É que toda vez come do lado de cá muito. Exato. Mais por causa da falta desses 30 metros, né?
3: Exatamente.
2: Então ela entra lá na curva e sai arrebentando ali na curvinha.
3: Isso
2: ela
3: aí.
2: Vai comendo.
3: E quanto mais material ela vai levando embora, mais força ela vai tendo.
2: Eu vi que a empresa responsável pela ponte tinha trazido a balsa, né? Ainda bem que tiraram, né?
3: Exatamente. Semana passada nós comentávamos sobre essa situação da balsa estar lá. E isso até me incomodava um pouco por causa do perigo daquilo, né? Ela estava amarrada com uma corda num toco bem improvisado que eles cravaram lá no solo, né? E a gente sabe que o rio tem muita força quando ele cresce. E a nossa preocupação é se essa balsa arrebenta e bate contra a ponte baixa. Então, até conversamos aí também com o prefeito Gilmar, e foi acionado a empresa para que ela tirasse essa balsa, né? Que é uma balsa menor, onde eles fizeram, botaram equipamento em cima para fazer a sondagem, né? E aí, no sábado, durante o meio-dia ali, a gente até acompanhou um pouco, eles estavam retirando essa balsa, né? Retiraram e colocaram ela do lado da estrada. Inclusive, está um pouco perigoso esse cenário lá. Ela está muito para dentro da estrada, então a gente até colocou cones lá para sinalizar e tal. E, te confesso, se o rio sobe mais 2 metros, 2,5 metros, a balsa vai embora de qualquer forma, porque a água encostaria nela aonde eles a deixaram.
2: Eles deveriam de ter colocado ela bem mais para cima, muito mais.
3: Eu
2: pra cima.
3: Até achava que eles iam carregar ela em cima dos caminhões que lá estavam, né, caminhões MUC, e levariam ela embora, mas isso não aconteceu, né? Então ela ficou lá na lateral. Mas eu acho que falta um pouquinho entre nós aqui, eu acho que falta um pouquinho de atenção por parte da empresa, né? Dos perigos que a natureza pode nos trazer.
2: Né? Eles muitas vezes, eles não são daqui, então muitas vezes não.
3: Sim,
2: tem noção.
3: Não,
2: né?
3: Tem noção.
2: O quão alto pode ficar esse rio.
3: E a força das águas, né? Porque é um rio com muita força, né? Um rio que vem com muita correnteza, e as pessoas de fora às vezes não tem essa visão que a gente tem, que se criou aqui às margens do Rio Forqueta.
2: É. Hoje temos ainda a previsão de alguma coisa assim de chuvinha, mas eu acho que acredito que seja mais garoa, né? Enquanto isso, o rio já vai despachando, já vai baixando.
3: E exatamente, André. Então, a previsão que nós temos é de um tempo nublado, com garoa hoje e amanhã também, ainda parte do dia de amanhã, que não são chuvas para representar nenhum risco de repique ou algo assim. Mas é um tempo chato, xarope, né? Porque nada seca, né? E como nós também precisamos fazer os trabalhos de recomposição das cabeceiras, seria muito melhor um tempo aberto de sol, que a gente pudesse trabalhar num ambiente mais seco, digamos assim, tanto o acesso do material como também nos trabalhos junto à ponte baixa, mas tem situações na vida que nós não temos o domínio. Um deles é o nosso clima, o nosso tempo.
2: Tu tá sabendo de alguma coisa? Já praticamente desceu toda a água que vem lá de cima?
3: Sim, sim, sim. As chuvas mais fortes aconteceram ontem, durante o horário do meio-dia, após o meio-dia, e essa água toda já está passando, já está descendo, então não vai haver nenhum repique do rio, né? Nós temos, em média, 150 milímetros, numa média, nas cabeceiras do rio Forqueta e Fão. Então, um pouquinho mais, inclusive, do que aqui na sede, né? E volto a dizer aqui, cada enchente, cada cenário, cada evento, o comportamento do rio, ele é diferente. Então, a gente precisa de bastante conhecimento, tanto a Defesa Civil, o Ricardo vai muito bem junto com a Defesa Civil, né, porque já é de família lá, as leituras das águas. Eu também me criei na margem do rio Forqueta, né,
2: só pescando. Só de observar, tu já sabe o comportamento, né?
3: Mais ou menos. A gente tem uma facilidade em relação às leituras, né, porque a gente sempre pescou muito no rio, a gente sempre teve um convívio muito forte com o rio. Então, a gente consegue trazer esse conhecimento junto com as leituras e a tecnologia que hoje existe, né? Então, a gente consegue trazer um pouco de noção, mas, obviamente, a gente sempre precisa ter muita cautela para que também a gente não traga informações muito diferentes das que vão, de fato, acontecer. Então, a gente sempre pede para as pessoas acompanharem as informações oficiais da Prefeitura, a Rádio Integração aqui, que acompanha também as nossas divulgações, e também as nossas mídias sociais, porque, de fato, lá nós vamos estar atualizando e trazendo as informações mais aproximadas possíveis da realidade e também do que vai acontecer. Além disso, também, os avisos de atenção e tudo mais, né? Que nem ontem fechou também uma estiva ali em Picada Flor, a gente trouxe a informação, agora as máquinas já estão lá, já estão limpando, tirando a galeria da frente, já estão deixando ela em condições de trânsito de novo. Obviamente, lá nós tínhamos uma facilidade também de uma rota alternativa, né? Mas a gente precisa trazer as informações para que também não aconteça nenhum acidente, nenhuma situação nesse sentido. Em relação aos próximos eventos, todo mundo sabe que o El Niño está aí, é para ser um El Niño forte, né? A gente torce de que essa chuva, esse volume todo de chuva que se prevê em função do El Niño, não aconteça num período muito concentrado, né?
2: Seja mais espalhado, né?
3: Pois vamos lá, deu 150 milímetros domingo, segunda e terça-feira. Se dá 150 milímetros num evento, digamos em 3, 4, 5 horas, nós teríamos uma enchente muito maior. Me arrisco a dizer pelo menos 2 metros maior, mais alto, de 2 a 3 metros mais alto. Então, como eu falei, cada evento o cenário é diferente, o rio se comporta de uma forma diferente, André. Então, exige um pouco de atenção, um pouco de experiência também. As leituras que nós temos hoje muito mais precisas, tanto da pluviometria, da previsão do tempo, o que vai acontecer para frente ainda de chuva, e também a leitura dos rios aí.
2: Marques agora tem, né? No posto de, ali no posto, né?
3: A leitura do rio nós temos da Pinguela.
2: Não, e aquele equipamento novo que chegou?
3: Ah, sim.
2: É no posto, né?
3: Sim, está no posto. Ele vai para manutenção, pois não está funcionando como deveria. Mas nós temos também aquele antigo pluviômetro, aquele comum pluviômetro pendurado justamente do ladinho ali da prefeitura, onde a gente também se baseia. Inclusive, quem cuida ele é o Giovanni da Imater. Todos os dias, 8 da manhã, ele vai lá, olha o que choveu ou não choveu, preenche um relatório, ele tem um relatório, ele tem um de longa data já, ele acompanha. E hoje de manhã, quando cheguei na prefeitura, era 8 horas, né, porque eu estava justamente em função aí durante a noite, madrugada, então também fui de manhã cedinho para casa tomar um banho quente e fui para a prefeitura, passei lá, olhei. Então, de ontem de manhã às 8 horas, até hoje de manhã às 8 horas, choveu 55 milímetros. Era o que acusava o pluviômetro normal. Se a estação estivesse funcionando, a gente tem o aplicativo, entra no aplicativo e já...
2: Só confere.
3: Já confere, inclusive, a distância. Né? Mas como ela necessita de uma manutenção, alguma situação lá não está certo, porque ela não está passando as informações reais, então a gente vai estar na expectativa também que ela já alinhe. Mas também, além disso, a gente tem na parte alta, Fontoura Xavier, Soledade, a gente também tem pessoas conhecidas, amigos, que também nos passam as informações, que fazem as medições lá também.
2: Todo mundo vai se comunicando.
3: Então, nós temos o analógico, o tecnológico, o digital. Então, a gente vem trabalhando com todas as informações possíveis e sempre numa sintonia também, inclusive, com o travesseiro, né, porque nós temos mais ou menos os mesmos cenários também, junto com as defesas civis, a gente tem sido bem assertivo. Que nem ontem a gente estava... Nas leituras, era 4 da tarde, eu falei para o prefeito Gilmar, 6 horas vai fechar a ponte baixa. Pelo meu conhecimento, leitura, do jeito que o rio está crescendo. E, de fato, às 6 da tarde, fechamos a ponte porque estava começando a transbordar o rio por cima da ponte baixa. Então, deu tempo também das pessoas irem para suas casas, né? Eu sempre digo, apesar dos pesares, ainda às vezes o Papai do Céu conspira a favor.
2: E a favor ele conspirou com o conserto da pinguela, né?
3: Sim, que foi entregue semana passada, numa parceria também, Marques e Souza e Travesseiro. Dessa vez capitaneado por Travesseiro, né? A construção, a reforma, né?
2: Reforma, é.
3: O que aconteceu lá? A gente achou que ela estava muito pendida, muito... baixa, e ela sofreu 2 danos em dois eventos aí de vento forte que aconteceram, então ela necessitava de um reparo e também o principal, espichar ela mais para ela levantar. Então conseguimos espichar ela para ela levantar 1,90 m, né? Isso é muita coisa.
2: É muita coisa.
3: Então ela está bem firme, ela está bem estável, foi feito a recuperação de algumas tábuas, de algumas travessias, a parte externa também ela foi feito melhorias, né? A parte de ferro, de cabos, enfim. Então ela ficou muito boa aí, a gente até foi por cima dela aí hoje de manhã, ela está muito boa, está muito tranquila, o pessoal pode ir tranquilo que está tudo certinho, está tudo em dia.
2: Eu hoje de manhã estava lá e daí eu filmei algumas pessoas atravessando. E eles agradecendo, né, que pelo menos tinha a pinguela para eles poderem ir para o serviço.
3: Com a segurança que precisa ter.
2: Sim, ficou muito boa.
3: Isso aí.
2: Isso, Fábio.
3: Andréia, obrigado pelo espaço e a gente também vai trazendo nos nossos canais oficiais do município, no Insta, no Face, no particular, aí também as atualizações. O cenário preocupante aí para o lado de Lajado, pelas outras cidades aí, onde as leituras acabaram não... chegando da forma correta, né, no dia de ontem, e hoje de manhã um transtorno nessas
2: de
3: áreas, nessas regiões.
2: O Lajado já estava atirando o pessoal. Né?
3: Exatamente. E esses municípios maiores, eles têm pactuado que as informações cheguem principalmente através dos canais oficiais do governo do estado. Então, a gente também não pode condenar a prefeitura, a defesa civil das prefeituras, né, porque... De fato, isso está pactuado, né? As informações, as projeções, elas vêm do governo do estado, que é diferente aqui do Forqueta, que o estado não dá nem tanta atenção, porque o foco maior sempre são as cidades maiores, as regiões maiores e os rios de maior volume. Nem tanta atenção, porque o foco maior sempre são as cidades maiores, as regiões maiores

0: possibilidade de deslizamentos anteriores, mas não temos relatos maiores quanto a isso. Mas, obviamente, a gente mandou o estado de atenção para todas as famílias.
1: Quem mora, né, perto e já passou por isso, né? Então fique atento.
0: Isso aí, André. E volto a dizer aqui, todas as pessoas têm livre arbítrio. Podem tomar a decisão quando bem entenderem, quando quiserem, numa situação que as deixa confortável em relação ao tempo, a deslizamento, a enchente, de procurarem um lugar mais seguro. Né? Não precisa, o município tem que ir lá implorar para as pessoas saírem de casa. Existe, a gente frisa isso muito forte em todas as nossas falas, tanto Defesa Civil como as falas do governo também, minha, do Laíto, enfim. Todos têm o livre-arbítrio, todos têm que tomar suas decisões, todos têm que tomar suas escolhas na vida. E se a pessoa não está se sentindo confortável no ambiente que está, em função de tempo, de chuva ou algo assim, precisa procurar um espaço para ficar. O município sempre está atento e à disposição, mas também as pessoas podem buscar a casa de um parente, de um amigo que esteja fora de uma área de risco ou de alagamento ou de deslizamento, algo assim nesse sentido.
1: Isso, Fábio, eu sei que tu tá na correria também, mas qualquer probleminha, qualquer informação é só mandar para a gente aqui que a gente vai informar os nossos ouvintes.
0: Perfeito, obrigado, Andréia, e agradecer também ao meio de comunicação aqui, a Rádio Integração também, atualizando os cenários, trazendo as informações, trazendo as notícias, que isso é muito importante para a nossa população também, para se organizar e também tranquilizar as nossas comunidades. Forte abraço a todos e até a próxima.
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4: 10 e 12.
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0: Chegando agora o último bloco dos signos do zodíaco.
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2: Agora, as previsões para Capricórnio, Aquário e Peixes. Signo de Capricórnio.
3: Nascidos entre 22 de dezembro a 20 de janeiro.
4: Capricórnio, o sol ilumina o que precisa ser mudado para se sentir mais confiante e superar inseguranças. As dificuldades são a chance perfeita de melhorar. No amor, encare os desafios da relação como testes aos sentimentos e resolva as coisas de forma tranquila com o crush.
2: Signo de Aquários.
3: Nascidos entre 21 de janeiro a 20 de fevereiro.
4: Aquário, o dia aponta interações sociais mais intensas. Chance de fortalecer vínculos. No amor, cuidar dos sentimentos ajuda na estabilidade com o crush. Os astros mostram possibilidade de lidar com desafios de forma cautelosa e segura. Na escola, foco e dedicação são essenciais.
2: Signo de Peixes.
3: Nascidos entre 21 de fevereiro a 20 de março.
4: Peixes, upgrades na rotina e na saúde estão a caminho. Pode ser uma boa hora para dar enfoque às atividades físicas e melhorar a autoestima. O movimento planetário favorece o fortalecimento das parcerias. No amor, lide com os desafios de forma leve e valorize o convívio com o crush. Equilíbrio emocional é a chave.
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0: Horóscopo do dia volta amanhã a partir das 9 horas. Agora, 10 horas e 20 minutos. -16 graus e 9 décimos. Chegando mais música para você que está curtindo a programação. Gabriel Salles e João Nelore, Texano. Beauty do Bodão.

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2: 10h23.
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0: 10:46. Muito bom dia para você que está acompanhando a programação. 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
1: Alô, gente! Essa música é pra você, aniversariante. Com muito carinho pra você. Vamos lá, todo mundo aí.
0: Hoje quem vai pagar a festa é a Isolde Wessel. Vamos subir lá no morro, lá na Alto Tigrinho, lá em cima. Um abração pra dona Isolde Wessel. Também a Marisa Castro, a Franciele Billy, o Leandro João Heffler de Travesseiro e também o Rafael Scheuermann. Aos aniversariantes, muita paz, alegria e felicidades, muitos e muitos anos de vida. Homenagem do programa Toca Todas e de toda a equipe Integração. Parabéns, Jorge Bessel, Marisa Castro, Franciele Vini, Leandro João Heckler e Rafael Scheuermann. Programa Toca Todas, se despedindo, em seguidinho eu retorno com a programação do Rádio Repórter, trazendo as notícias para você ficar muito bem informado.

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Muito bom dia, queridos ouvintes, bom dia para você que está aí me acompanhando na programação da Rádio Integração FM 87,9, a rádio mais alegre do Vale. Muito bom dia para você que está no seu serviço, para você que já está em casa, né? Nem saiu para o serviço, o tempo está feio, é? Então, muito obrigado pela sua companhia. Vamos aí dar uma olhada na nossa previsão do tempo. Temperatura 17 graus e um décimo. Hoje o dia continua assim, estável, tá meio feio, assim, com a cara meio emborada. Mas daqui um pouquinho eu vou aprofundar um pouco mais essa nossa previsão do tempo. Que agora já tá me dando uma alergia. É, um chuvisqueirinho ontem, hoje amanhã. Mas vamos que vamos. Hoje, dia 22 de julho, dia do cantor lírico, dia do trabalho doméstico. Aniversariantes famosos, a eterna rainha da sofrência e compositora brasileira Marília Mendonça, nascida em 1995 e infelizmente aí faleceu em 2021. A cantora e atriz norte-americana Selena Gomez, nascida em 1992. E o cantor Rufus Wallencrantz, nascido em 1973, o aclamado ator Willem Dafoe, nascido em 1955, e o lendário músico do funk norte-americano George Clinton, nascido em 1941, o multicampeão e iatista olímpico Torben Grael, nascido em 1960, a apresentadora Márcia Goldschmidt, nascida em 1962, e a modelo Daniela Albuquerque, nascida em 1982. Acontecimentos e curiosidades. Geopolítica econômica. Encerra-se a histórica Conferência Internacional de Bretton Woods, delineando as bases do FMI e do Banco Mundial em 1944. Desenvolvimento nacional, sob a presidência de Juscelino Kubitschek, são instituídas formalmente no Brasil o Ministério da Indústria e Comércio e o Ministério de Minas e Energia em 1960. Recordamos a partida do imortal ator, poeta e dramaturgo ítalo-brasileiro Gianfrancesco Guarnieri, nascido em 1934, falecido em 2006. Na religião e espiritualidade, a festa litúrgica de Santa Maria Madalena, reconhecida na tradição cristã como a Apóstola dos Apóstolos. Esse é o dia 22 de julho na história. Vamos a algumas manchetes. Elevação durante a madrugada foi rápida do rio Taquari. Última medição com alta de 90 centímetros.

a nossa internet está um pouco complicada hoje. Quedas de pontes, veículos arrastados e famílias desabrigadas. Rio Grande do Sul vive o drama, né? Novamente. Como sempre. Lajeado retira famílias com 21 metros com avanço do rio Taquari. Tem previsão aí de crescer mais ainda. Pode superar os 24 metros. Ex-prefeito de Nova Brécia é morto e a tiros em Coqueiro Baixo. Suspeito é preso pela Brigada Militar. Corpo de menino morto após agressões do pai será velado nesta quarta-feira em Viamão. Incêndio destrói quarto de motel em Porto Alegre. Cliente pula do quarto e desaparece. Por que será? Buracos da BR-386 causam danos a veículos e mobilizam a Polícia Rodoviária Federal e a concessionária. Polícia Rodoviária Federal realiza escolta de outras duas cargas superdimensionadas na BR-386 nesta quarta-feira. Vamos verificar, então, qual é o horário, né? Queda de barreira bloqueia RS-453 em Westfália.

0: em parceria com a Rádio Web e Rádio 2, Fabíola Altran, determinadas as normas para o trabalho no comércio em feriados. Humberto Fetti, com a demanda menor no período de férias escolares, o preço do ovo segue em baixa. Alan Barbosa, Brasil permanece fora do mapa da fome da ONU. Beatriz Kwan, inscrições abertas para o casamento coletivo em Porto Alegre. Karina Chagas, falta de clínicas desafia atendimento do sistema de saúde no país. Leno Falk, rios transbordam e famílias são retiradas de casas no Rio Grande do Sul. E na dica de saúde com Thaisa Stivani, como reconhecer sintomas do lúpus e evitar evitar o atraso do diagnóstico. Vamos a um rápido intervalo e em seguidinho eu tô de volta.
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0: Muito bom dia para você que está curtindo a programação, para você ficar muito bem informado. Muito obrigado pela sua companhia. 11 horas e 23 minutos. 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

0: 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Ao longo do dia, o tempo segue instável no vale. A nebulosidade predomina e favorece a ocorrência de pancadas de chuvas isoladas, a risco de temporais isolados, principalmente durante a madrugada e as primeiras horas do dia. Então já se foi, já passou. As temperaturas apresentam pouca variação, permanecem amenas, mas entram em declínio em direção à noite, né? Automático. Então hoje à noite já vai ser mais fresquinho. Agora parece também que já está mais fresquinho, vamos ver. Boa impressão minha, 17 graus e 2 décimos. Mas o dia permanece assim, com essa garoa, tempo fechado, nebuloso, cerração. Amanhã, quinta-feira, o tempo permanece instável no vale. O dia inicia com bastante nebulosidade e a ocorrência de pancadas de chuva. No decorrer da tarde, as instabilidades perdem intensidade e o tempo apresenta melhora gradual. As temperaturas apresentam pouca variação. Para amanhã é assim, amenas. Amanhã temos a previsão de aberturas de sol, né? Previsão de chover somente 3 milímetros. É aquela garoa, né? Sexta-feira, novamente, chuva, 7 milímetros. Aberturas de sol, o tempo fica firme durante boa parte do dia. Porém, pode ocorrer formação de nevoeiro em alguns pontos da região. Entretanto, a aproximação de instabilidades associadas a uma área de baixa pressão favorece o aumento gradual da nebulosidade ao longo do dia. Entre a tarde e a noite, não se descartam pancadas de chuva. Isso na sexta-feira. No sábado, portanto, teremos aí mesma sequência, nebulosidade ao amanhecer, pode ocorrer pancadas de chuva, garoa, com aberturas de sol, mínima de 11, máxima de 22, previsão de chover 3 milímetros. No domingo, teremos aí mais sol, podem ocorrer garoazinhas, mínima de 10, máxima de 23 graus, previsão de chover 2 milímetros. Segunda, aí sim, novamente a chuva retorna, mínima de 11, máxima de 22, previsão de 12 milímetros. E na terça também previsão de 23. Então vamos acompanhando no decorrer dos dias como vai essa nossa previsão.
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0: Em parceria com a Rádio Web, Thaisa Stivanin. Como reconhecer sintomas do lúpus e evitar atraso no diagnóstico?
2: Olá e sejam bem-vindos ao nosso programa Saúde em Dia. O lúpus é uma doença autoimune crônica que tem sintomas variados e pode ser confundida com outras patologias, que atrasa o diagnóstico e prejudica os pacientes. O lúpus eritematoso sistêmico é uma das formas mais comuns e pode afetar a pele, as articulações, os rins, pulmões, coração e até o cérebro. O sistema imunológico passa a atacar células e tecidos saudáveis do próprio organismo. Esse processo gera inflamações que podem atingir diferentes órgãos e sistemas. Hoje, especialistas defendem que o lúpus não seja considerado uma única doença, mas uma síndrome, de acordo com a reumatologista Luciana Asseguro, integrante da Comissão de Lúpus da Sociedade Brasileira de Reumatologia e do Grupo Latino-Americano de Estudo do Lúpus.
3: Hoje em dia, tem se falado também é que a gente deve olhar para esse paciente com uma forma personalizada para fazer um tratamento personalizado também.
2: A condição se manifesta de forma diferente em cada paciente e, de modo geral, a doença ocorre com mais frequência em mulheres entre 20 e 40 anos. O lúpus cutâneo é uma das formas mais comuns e provoca manchas na pele.
3: É muito comum ter inflamação na pele, inclusive tem pessoas que têm apenas o lúpus cutâneo. Aí, nesse caso, nós chamamos apenas de lúpus eritematoso cutâneo. E você pode ter o lúpus eritematoso cutâneo junto com o lúpus sistêmico. No caso do lúpus sistêmico, você tem que ter vários órgãos acometidos.
2: O lúpus pode afetar qualquer órgão e provocar vários sintomas, como dores articulares, sensibilidade à luz, queda de cabelo, inflamação dos pulmões, convulsões, formigamentos e, mais raramente, manifestações intestinais, como diarreia. Também são comuns anemia e redução das taxas de glóbulos brancos e plaquetas. A mineira Catiusca Francelli Huck, de Indianápolis, teve os primeiros sintomas da doença há 14 anos, aos 24 anos de idade. As dores eram intensas e ela passou a ter dificuldades para realizar movimentos simples. Após consultar um reumatologista e realizar exames, foi informada de que não tinha lúpus.
4: E assim, aí desse tempo pra frente eu continuei sentindo muita dor. E isso limitava, sabe? Me limitava no que eu podia fazer, pra cuidar de casa. Então assim, eu senti uma dor muito intensa. E eu comecei a ir no hospital com frequência pra tomar medicação. E vinha as crises alérgicas. E os médicos começaram a falar que aquilo era emocional. Por fim, eu acreditei que fosse emocional, sabe? Que aquilo era coisa da minha cabeça.
2: Os sintomas pioraram e além das dores nas articulações, Catiusca passou a perder cabelo, ter manchas roxas na pele e enfrentar uma piora progressiva do seu mal-estar. Após novas consultas, o diagnóstico do lúpus foi confirmado em dezembro de 2024. Com o tratamento, ela melhorou, leva uma vida normal e sem efeitos colaterais.
4: Eu recuperei minha massa muscular porque eu tinha perdido, eu não tinha força, hoje eu tenho.
2: Os gatilhos da doença ainda não foram totalmente identificados, no entanto, predisposição genética, fatores hormonais e ambientais, como tabagismo e exposição solar, estão associados ao seu desenvolvimento.
3: Geralmente, o paciente repete as inflamações que ele já teve. E nos primeiros anos de doença, ele pode ir abrindo outras manifestações. Mas também uma coisa que se fala hoje, que se você trata mais rápido, você vai tendo menos órgãos sendo acometidos a mais. É a importância também do diagnóstico precoce e do tratamento assertivo e precoce, justamente para você controlar a doença e não ter novas manifestações. Mas nos primeiros 5 anos, você pode ter novas manifestações. E o paciente costuma, quando a doença volta, a ter a mesma inflamação que ele teve inicialmente.
2: O lúpus pode ser controlado com diagnóstico precoce que requer exames como FAN, o fator antinuclear, e outras dosagens específicas. Os testes ajudam a identificar a presença de autoanticorpos produzidos pelo organismo contra estruturas das próprias células, além da avaliação do quadro clínico do paciente.
3: É necessário ter o quadro clínico que seja sugestivo e ele é confirmado pela presença dos autoanticorpos, porque aqui é uma doença autoimune que leva à produção de autoanticorpos. O exame do FAN é um exame de triagem. Praticamente todo mundo com lúpus sistêmico tem FAN positivo, mas ele sozinho não quer dizer nada. 5% das pessoas que não têm lúpus vão ter o FAN também.
2: O tratamento para controlar o lúpus inclui o uso de corticoides, imunossupressores e outras moléculas, acrescenta a reumatologista brasileira. Você ouviu Saúde em Dia. Obrigada pela audiência e até a próxima semana. De Paris, Saís Estivanin, da Rádio França Internacional, especial para a agência Rádio Web.
0: Vamos a um rápido intervalo e em seguidinha eu tô de volta.
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10: A importância da prevenção e conscientização sobre os males da obesidade. 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A obesidade é um mal crônico e a prevenção é o melhor remédio.
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0: 11 horas e 44 minutos. Chegando agora, o Mundo Pet. 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
2: A terrível inflamação nas articulações não é motivo de preocupação somente em humanos. Os nossos amados pets, infelizmente, também não estão a salvo das dores e incômodos que a famosa doença traz. E assim como os humanos, engana-se quem acha que a artrite é exclusiva daqueles que já comemoraram mais aniversários. Apesar de predominar entre os mais velhos, o mal pode cometer cães e gatos adultos. Também os filhotes e principalmente os pets de grande porte.
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Ponte Baixa segue submersa e ligação permanece interrompida. A passagem entre Marques de Souza e Travesseiro continua interditada, com grande acúmulo de entulhos e possíveis danos nas cabeceiras. Bastante danos, né? O nível do rio Taquari já baixou cerca de 1,2 metros desde as primeiras horas da manhã, mas ainda não há condições para que as máquinas iniciem os trabalhos de limpeza, avaliação e recuperação do acesso. Ligação somente pode ser restabelecida após a redução do nível da água e a verificação das condições da estrutura, como rotas alternativas. Pedestres e motociclistas podem utilizar a pinguela, com atenção redobrada durante a travessia. Para os demais veículos, uma das opções é seguir pela Barra do Fão, acessar a subida de Pouso Novo e posteriormente a 386. Outra alternativa é utilizar a RS-130, passando por Arroio do Meio, Distrito de Forqueta e Linha Cairu. O prefeito Fábio Mertz reforça que as equipes estão acompanhando a situação e que os trabalhos serão iniciados assim que houver segurança e condições técnicas. A prioridade é garantir a segurança da população. Assim que o nível do rio permitir as máquinas entrarem no local para avaliar os danos, remover os entulhos e trabalhar no restabelecimento da ligação, informações e chamadas encaminhadas devem ser feitas para o 99111-2399.

Notícias do município de Estrela. A prefeitura de Estrela ampliou na manhã desta quarta-feira a área de remoção preventiva em razão da elevação do nível do rio Taquari. A partir de agora, a evacuação passa a contemplar moradores de residências localizados até a cota de 24 metros. Inicialmente, a operação abrangia famílias que viviam até a cota 23. Com o avanço da cheia e a projeção da continuidade de elevação do rio, o município decidiu ampliar a medida para garantir a segurança da população. Até o momento, 38 residências foram incluídas na operação, afetando cerca de 130 pessoas. As famílias removidas estão sendo encaminhadas ao centro comunitário do bairro Cristo Rei, que foi preparado para receber os desabrigados. Além da ampliação da cota de remoção, a prefeitura orienta que moradores de áreas situadas até a cota de 26 metros permaneçam em estado de atenção. A remoção é de que essas famílias acompanhem os comunicados oficiais e estejam preparados para eventual necessidade de deixar suas residências caso o rio Taquari continue subindo. As equipes da Prefeitura, Defesa Civil e dos demais órgãos de emergência seguem monitorando a situação e poderão ampliar a remoção conforme a evolução da cheia nas próximas horas.

Para você que tem que se dirigir a Lajeado, temos algumas vias, né, interditadas. Vou dar uma conferida aqui em Lajeado. Na rua João Abbott está interditado. Com isso, as paradas de ônibus foram transferidas para a rua Júlio de Castilhos. Entre as ruas Santos Filhos e Alberto Torres, em frente à Prefeitura de Lajeado, Avenida Décio Martins Costa, entre as ruas Carlos von Coseritz e Bento Rosa, Rua Francisco Oscar Carnal, entre João Abbott e Carlos Porfílio, Rua Arnoldo Ulri, Rua Carlos Porfílio, trecho da antiga Feros Castro, Rua Pedro Petri, Rua Santos Filho, Parque Professor Teobaldo Dick, Rua Ítalo Reale, Rua João Beno Malman, no bairro São Bento. Essas são as ruas interditadas em Lajeado. Vamos ver. Estrela, temos um monte, muitas também. Arroio do Meio também. Temos algumas ruas interditadas.

O Serviço Geológico do Brasil divulgou no final da manhã desta quarta uma nova projeção para os níveis do rio Taquari, indicando que o rio seguirá em elevação nas próximas horas em municípios do Vale do Taquari. Conforme a previsão hidrológica, os municípios de Estrela e Lajado, e expectativa é de que o rio Taquari alcance 25 metros na parte da tarde. Na leitura das 10h30 da manhã, o nível estava 22,21 metros com elevação de 32 centímetros por hora. A Defesa Civil orienta que moradores nas áreas sujeitas à inundação acompanhem os boletins oficiais e sigam as orientações das equipes de emergência. Em caso de necessidade, a população deve deixar áreas de risco de forma preventiva e acionar os órgãos competentes pelos telefones 190 da Brigada Militar, 193 do Corpo de Bombeiros Militar.

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O ex-prefeito de Nova Brécia e presidente da Serfox, Diógenes Lasti, de 65 anos, foi morto a tiros na noite desta terça-feira no centro de Coqueiro Baixo, no Vale do Taquari. O crime é investigado como homicídio doloso. Conforme a Brigada Militar, um homem de 54 anos foi preso suspeito de ser o autor dos disparos. A prisão ocorreu após uma rápida ação policial, com apoio de imagens de câmeras de monitoramento em buscas realizadas pelas equipes. Segundo a corporação, os militares seguiram e conseguiram identificar a rota da fuga do suspeito e localizar um homem no interior de Coqueiro Baixo pouco tempo após o crime. Durante a abordagem, foi apreendido uma arma de fogo que teria sido utilizada no homicídio. Ainda durante o atendimento da ocorrência, os policiais constaram que o suspeito teria utilizado um veículo furtado para se deslocar até um município. O automóvel foi encontrado posteriormente capotado nas proximidades da saída de Coqueiro Baixo. A ocorrência foi encaminhada à Polícia Civil, que ficará responsável pelas investigações das circunstâncias do crime, pela apuração e motivação.

O corpo do menino de 3 anos morto após sofrer agressões atribuídas ao próprio pai em Viamão, na região metropolitana de Porto Alegre, será velado na manhã desta quarta-feira no cemitério Nossa Senhora da Conceição. A cerimônia será realizada por meio do programa de velório social da Prefeitura, já que a família atende aos critérios de vulnerabilidade previstos pelo município. A Polícia Civil já ouviu 11 testemunhas e trabalha para concluir o inquérito no início de agosto. As investigações apontam que as crianças da família eram orientadas a esconder os sinais de agressões, utilizando roupas compridas e justificando os ferimentos com histórias previamente combinadas. Os 4 irmãos da vítima permanecem acolhidos em uma instituição de proteção. Além de apurar a responsabilidade do pai, que confessou as agressões e segue preso preventivamente, as investigações buscam esclarecer a participação da mãe, avaliando se houve omissão ou eventual envolvimento nas agressões. Paralelamente, outros inquéritos apurados indícios de que ela também era vítima de violência física e psicológica praticada pelo marido. Os policiais civis de Santa Catarina e São Paulo encaminharam informações sobre as ocorrências anteriores envolvendo a família, relacionadas a suspeitos de maltratos registrados entre 2024 e 2025. Também foram acionadas a Polícia Federal e a Interpol, que verificaram os antecedentes do casal nos Estados Unidos e a situação migratória da família no Brasil. Outra frente na investigação analisa a atuação da rede de proteção a crianças em Viamão para verificar se houve falhas no acompanhamento da família, que já era atendida por órgãos competentes de vários outros lugares.

O Ministério Público do Rio Grande do Sul denunciou um homem pelo feminicídio de Denise Silva de Medeiros, de 21 anos, encontrada morta em seu apartamento no centro de Lajeado. A denúncia foi apresentada ao Poder Judiciário pelo promotor de justiça Marcos Eduardo Rauber na segunda-feira, dia 20 de julho, e atribuiu ao acusado de 25 anos a prática de crime com emprego de recursos que dificultou a defesa da vítima por motivo de torpe. Também a MPRS também pediu fixação de indenização mínima de 200 mil aos familiares da jovem e decidiu diligências complementares para reforçar a produção de provas. Conforme a denúncia, o crime ocorreu na noite de 5 de julho deste ano. Segundo o documento apresentado pelo promotor, o denunciado ingressou no prédio onde a vítima morava e efetuou um disparo de arma de fogo na cabeça da jovem dentro do apartamento. A suspeita de crime foi cometida em contexto de violência contra a mulher e motivado pela inconformidade com o término do relacionamento e com a decisão da vítima de não reatar a relação.

Vamos a algumas das notícias do trânsito. Motoristas que trafegam pela 386 em Montenegro, no Vale do Caí, enfrentam problemas devido a buracos no trecho entre o quilômetro 414 e 415. Segundo a Polícia Rodoviária Federal, diversas reclamações foram registradas, principalmente de condutores que tiveram seus pneus danificados ao passar pelo local. Não é só lá, né? A nossa 386 também já tem bastante buraco. A situação se agravou após as chuvas intensas que atingiram o Rio Grande nos últimos dias. A Polícia Federal explica que os reparos definitivos enfrentam dificuldades enquanto o solo permanece encharcado, já que as condições impedem a aplicação adequada do asfalto. É, nem quando tem solo eles fazem.

Nesta quarta-feira, a partir das 8 horas da manhã, então começou hoje da manhã, a Polícia Rodoviária Federal realiza a escolta de duas cargas superdimensionadas pela 386 entre os quilômetros 357 e 321. Cada estrutura possui cerca de 26 metros de comprimento, 7 de largura, 5,6 metros de altura e pesa aproximadamente 21 toneladas. A operação deve terminar por volta das 10h15, então deve ter terminado, né? E poderá causar lentidão e bloqueios temporários. Estão previstos paradas nos quilômetros 335 e 323. Se tudo correu bem, então já está parado. A PRF informa aos motoristas que programe seus deslocamentos de redobrarem a atenção e seguirem a orientação de equipes no local. Horários poderão sofrer alteração conforme as condições do trânsito, mas não informa para onde vão levar.

0: Vamos a um rápido intervalo e em seguidinha eu tô de volta.
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12 horas e 15 minutos. Vamos dar uma conferida na nossa temperatura e a garoazinha continua. Continua e continua, né? Não teve alteração, 17 graus e 2 décimos. E a Rui do Meio também. Vamos dar uma conferida aqui. O prefeito de Arroio do Meio, Sidney Eckhart, concedeu entrevista, então, hoje de manhã, e afirmou que a Defesa Civil trabalha com a possibilidade do Rio Taquari atingir a cota de 28,50 no município. Desta forma, as famílias que residem nessa cota estão sendo avisadas e informadas que devem se preparar com seus pertences para serem retirados. Eckhart alertou que as pessoas devem ficar de prontidão. Já as primeiras ruas que são atingidas pela enchente já começaram a ser tomadas pela água na cota de 24.

0: 1,90 em Arroio do Meio. Então lá também o pessoal está sendo, tem a previsão de ser retirado, né? Como o Lajado já começou de madrugada a retirar as primeiras famílias também. E assim em todos os lugares.
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0: 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Vamos agora às Rádio 2 e a Rádio Web. Nossas parceiras com Fabiola Altran, pela Rádio 2, determinadas as normas para o trabalho no comércio em feriados.
2: Definidas as regras para o trabalho em feriados no comércio brasileiro. As normas foram estabelecidas após um acordo entre representantes de trabalhadores e empregadores com o Ministério do Trabalho e Emprego. O funcionamento do comércio vai depender de autorização prevista em convenção coletiva, que deve ser negociada entre os sindicatos das duas partes. Ou seja, a decisão unilateral do empregador não será suficiente para a abertura das lojas nos feriados, mas essa exigência não vale para atividades que já possuem autorização permanente para funcionar nessas datas, como padarias, farmácias, floriculturas, barbearias e salões de beleza, postos de combustível, hotéis, bares e restaurantes e feiras livres, por exemplo. Para o Ministério, o acordo reforça que a negociação coletiva é o ponto de equilíbrio entre os interesses de empregadores e trabalhadores. Da Rádio 2, Fabiola Altran.
0: Rádio 2 com Humberto Fetti. Com demanda menor no período de férias escolares, preço do ovo segue em baixa.
3: Apesar de os preços terem estacionado nos últimos dias em algumas praças, a cotação do ovo nas granjas segue em tendência de queda. No polo produtor de Bastos, interior de São Paulo, por exemplo, a caixa de 30 dúzias do branco é vendida a R$ 128,00 e a do vermelho a R$ 141,00. Os números são do CPEA. No geral, a oferta é maior que a demanda. Um dos motivos é a redução do consumo de ovo, já esperada no período de férias escolares. Da Rádio 2, Humberto Ferretti.
0: Pela Rádio Web, Alan Barbosa, Brasil permanece fora do mapa da fome da ONU.
4: O Brasil permanece fora do mapa da fome, de acordo com o relatório do triênio 2023 a 2025, divulgado nesta terça-feira pela FAO, órgão da ONU para Agricultura e Alimentação. 2,5% da população nacional não conta com renda suficiente para consumir calorias diárias mínimas para uma alimentação saudável. 2,5% é o limite que confere que um país não está no mapa da fome. O dado é obtido pelo indicador de prevalência de subnutrição, calculado pela distribuição de renda e a quantidade de calorias disponíveis, de acordo com a estimativa da população do país. Outro indicador aferido pela ONU é a Escala de Experiência em Segurança Alimentar, FIAS, que estima a percepção das famílias sobre a segurança alimentar e nutricional delas. 16 milhões e 700 mil brasileiros deixaram a insegurança alimentar severa desde o ano de 2022, restando ainda 0,6% da população brasileira nesta condição. Eram 6,6% no triênio 2021-2023 e 3,4% no triênio 2022-2024. De acordo com a ONU, 21,1% da população brasileira não consegue consegue pagar por uma alimentação saudável, percentual que também está em queda. Em 2021, eram 31,2% da população sem poder de compra. O governo brasileiro atribui os dados positivos no combate à fome a indicadores econômicos como controle inflacionário, PIB, redução do desemprego e o rendimento mensal familiar per capita de R$ 2.264 em 2025, o maior valor da série histórica, de acordo com o IBGE. Agência Rádio Web de Brasília, Alan Barbosa.
0: Rádio Web com Beatriz Kwan. Inscrições abertas para o Casamento Coletivo de Porto Alegre.
5: A segunda edição de 2026 do Casamento Coletivo de Porto Alegre já está com as inscrições abertas. Essa será a 28ª cerimônia realizada na capital e está prevista para o dia 30 de setembro. O evento ocorre duas vezes por ano no Palácio da Justiça em Porto Alegre. Ele é organizado pelo Memorial do Judiciário do Rio Grande do Sul, em parceria com a Corregedoria Geral da Justiça e com o Cartório Civil da Primeira Zona de Porto Alegre. O prazo para as inscrições termina em 2 de setembro e a servidora lotada no Memorial do Judiciário, Débora Barbian, explica o que é necessário para participar.
6: O evento é gratuito e voltado para a população de baixa renda, mediante uma declaração de pobreza. E é necessário que o casal resida em Porto Alegre. Para a inscrição, devem ser apresentadas a carteira de identidade que contenha os dados da certidão de nascimento ou de casamento anterior, se for o caso.
5: As inscrições devem ser feitas de segunda a sexta-feira, da 1 às 6 horas da tarde, no Memorial do Judiciário Gaúcho, localizado no térreo do Palácio da Justiça, na Praça Marechal Deodoro, número 55, centro de Porto Alegre. O casamento coletivo tem o limite de 30 casais por edição e as vagas são distribuídas por ordem de inscrição. Desde sua primeira edição, em novembro de 2010, a iniciativa já oficializou a união de 522 casais. Mais informações podem ser solicitadas pelo e-mail memorial@tjrs.jus.br ou pelos telefones 51 3210 7176 e 51 99921 1512. Com informações do Tribunal de Justiça do Rio Grande do Sul, Beatriz Coan.
0: Ainda pela Rádio Web, Karina Chagas, falta de clínicos, desafia atendimento no sistema de saúde no país.
7: Quando surgem sintomas como dor de cabeça frequente, cansaço constante ou desconfortos que parecem não ter relação entre si, muitas pessoas ficam em dúvida sobre qual especialidade procurar. Para quem enfrenta sintomas persistentes, o clínico médico pode ser o ponto de partida para um diagnóstico mais preciso e um tratamento adequado. Regina Vasconcelos, médica e coordenadora da pós-graduação em Clínica Médica da AF Educação Médica, afirma que o profissional é preparado para avaliar o paciente como um todo através do histórico, sintomas e avaliação física.
8: Existe uma cena que se repete todos os dias nos consultórios brasileiros. O paciente consulta o cardiologista para o coração. Aí vai no endocrinologista para o diabetes e no gastroenterologista para o estômago. E no final das contas, ninguém está cuidando da pessoa como um todo. E é exatamente esse o papel do clínico. O clínico, ele não é aquele médico que sabe um pouquinho de tudo. Ele é o especialista treinado para integrar tudo. É quem consegue entender como uma doença interfere na outra, quais tratamentos conversam entre si e quais muitas vezes entram em conflito.
7: No entanto, 12,4% dos médicos no Brasil possuem especialização em clínica médica, segundo a Demografia Médica no Brasil 2025. Ainda de acordo com a especialista, o excesso de exames pode revelar alterações sem importância clínica, diagnósticos indefinidos e até tratamentos desnecessários.
8: O melhor teste continua sendo uma boa conversa, um bom exame físico, né, ele bem feito e um raciocínio clínico consistente, né? O médico pensar em tudo ali, juntar a conversa, juntar ali o exame físico, né, e juntar aquele raciocínio. Quando o médico ele sabe escutar, examinar, conectar as informações, aí sim ele vai pedir o exame certo, na hora certa, para responder uma pergunta clínica específica. Isso vai proteger o paciente, porque exames feitos de forma desnecessária vão gerar vários diagnósticos falsos muitos tratamentos desnecessários, ansiedade e até procedimentos que poderiam ter sido evitados.
7: Para preparar médicos para esse tipo de abordagem, a AF Educação Médica, em parceria com o AF White Book, lançou uma pós-graduação em clínica médica voltada ao desenvolvimento do raciocínio clínico e da tomada de decisões baseadas na prática e na avaliação integral do paciente. Agência Rádio Web, produção e reportagem. Karina Chagas.

0: Para encerrar, a rádio web, Leno Falk. Rios transbordam e famílias são retiradas de casas no Rio Grande do Sul.
1: Mais de 70 cidades gaúchas já reportaram danos à Defesa Civil do Estado e dezenas de pessoas começaram a ser retiradas de casa devido às chuvas. A situação mais crítica é no Vale do Taquari e no Vale do Caí, que ficaram praticamente debaixo d'água na enchente de 2024. Nas cidades de Encantado e Lajeado, o rio Taquari atingiu a cota de inundação na manhã desta quarta-feira e deve subir mais ainda ao longo do dia. O rio Caí também subiu nas últimas horas, atingindo a cota de inundação nas cidades de São Sebastião do Caí e Montenegro. 7 municípios gaúchos tiveram situação de emergência reconhecida pelo governo federal em razão dos prejuízos causados pelas fortes chuvas registradas em maio e no início de julho deste ano. Há previsão de mais chuva no Rio Grande do Sul nos próximos dias. Agência Rádio Web, produção e reportagem, Leno Falk.
0: 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Programa Rádio Repórter chegando ao seu finalzinho. Vou para um rápido intervalo. Depois eu estou retornando com a programação do Fest House. Tenham todos uma excelente tarde.
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2: Uma e um.
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4: 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Continue acompanhando a programação do Fest House. Eu, Andréia, fico juntinho com você com as melhores bandas até as 3 horas da tarde.
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2: 1:19.
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Temperatura 17 graus e 4 décimos. Deu uma pequena elevada, mas o tempo fica desse jeito hoje, portanto. Amanhã também teremos aí o aberturas de sol, né? Mas bem pouquinho. Na quinta-feira, sábado e domingo também, aberturas de sol com um pouquinho de garoa, alguns lugarzinhos pancadas de chuva, e segunda e terça-feira novamente volta a chuva.

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2: Ô, garçom, mais uma, por favor. 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

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Chegando mais música para você que tá curtindo a programação. Já estou mandando música que tem que espila do Ria. Mossurro do Ria, este. 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
4: 2 horas.
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1: É hora da hora, hora certa.
2: 12:20.
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2: É hora da hora, hora certa.
3: 12h41.
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Bill Click zu euer Geburtstag. Viel Gesundheit, alles zum Guten, viel Glück und viel Festa. Hoje de aniversário, 22 de julho, Isolde Wessel, Marisa Castro, Franciele Willig, Leandro João Heffler e Rafael Scheuermann. Muita paz, alegria, felicidades, muitos e muitos anos de vida aos aniversariantes do dia 22 de julho. Alles Gute. Programa Festa, chegando ao seu finalzinho, tenham todos uma excelente tarde. Banda JM, 15 dias de férias.

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5: Certa. 3 horas.
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0: É contagiante, é pra cima. Pegada Sertaneja, o seu programa garantido de boa música e muita animação, é claro. Prepare-se aí pra aumentar o volume e curtir somente aqueles modão bom demais, hein? Tá começando mais um Pegada Sertaneja.

0: finalizamos aqui mais um super bloco da Kills, hein? Mais uma pegada sertaneja com as melhores do sertanejo pra você. E aí, você curtiu, né? Então fica ligado porque a gente volta já já.
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2: All right. Os Agroboy on the road.

0: sintonizado e Pegada Sertaneja volta daqui a pouquinho.
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3: Três e trinta e dois.
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0: Chegou a hora de entrar de cabeça na vibe sertaneja mais animada do rádio. Então, aumente esse volume aí que a gente vai sacudindo aqui com as melhores do sertanejo pra você.
1: Obrigada.

0: Terminamos mais um bloco musical, hein? Mais uma sequência daquelas. Fica triste não, hein? Porque em breve, daqui a pouquinho, voltamos com mais Pegada Sertaneja.
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0: 3h47.
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0: Mais um bloco cheio de hits sertanejos, hein? Que agitaram aí a sua programação. Mas desgruda não, hein? Daqui a pouquinho tem muito mais pra você.
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5: 6h59.
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0: Mais um bloco cheio de hits sertanejos, hein? Que agitaram aí a sua programação. Mas desgruda não, hein? Daqui a pouquinho tem muito mais pra você.
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0: Opa, é hora de dar uma pequena pausa, mas se preocupa não, hein? Voltamos daqui a pouquinho com mais sertanejo de primeira qualidade pra você.
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4: Quatro e vinte e nove.
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0: Uau, hein? Que energia contagiante essas músicas sertanejas nos trazem. Mas calma, hein? Não vai embora, porque ainda temos aí muito mais sucessos incríveis pra você, pra embalar o seu programa Pegada Sertaneja. Fica ligado.
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4: Hora certa,
0: 4h45. Olá pessoal, chegou a hora de entrar de cabeça na vibe sertaneja mais animada do rádio. Então aumente esse volume aí que a gente vai sacudindo aqui com as melhores do sertanejo pra você.

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E aí, parceiro?

0: aqui mais uma vez, nos despedindo de mais um Pegada Sertaneja. Ó, quero você ligado mais uma vez aqui no nosso programão, hein? Obrigado aí pela sua super audiência e até o nosso próximo encontro.
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0: Pra te fazer feliz, que beleza, seja muito bem-vindo, eu tô no ar com você aí, vem junto com a gente aí, vamos lá.
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0: Como sempre te fazendo muito feliz, a partir de agora, aqui na rádio, só coisa boa pra você no nosso Toca Bailão, vamos nessa.
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0: E é só sucesso, música boa, música top pra você. Seja muito bem-vindo, eu tô no ar aqui no Toca Bailão. As melhores do bailão a partir de agora com você. Então chega junto aí, vamos nessa. Tá bom demais.
1: Eita.
0: Vou começar aqui com a banda Brilhação.
2: Pra cantar junto, vamos lá.
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Som do André Bairro, Casa 66. O André que agora tá no sul da banda Pérola Negra. Bom demais, hein? Curtiu a banda Brilha Som também com a gente, que abriu Toca Bailão dessa quarta-feira. E você, como é que tá? Tudo bem com você? Como é que iniciou a sua quarta? Espero que bem. Então fica junto com a gente aqui na rádio. Tá só começando o Toca Bailão. As melhores bandas do sul do Brasil, você vai curtir com a gente aí. Bom demais, bora trazer mais sucesso. Vamos nessa. Toca Bailão. E agora tem a banda Alma Nova.

0: abraço. Esse é o Toca Bailão, gente. Tô indo pro intervalo. Daqui a pouco tem mais pra você aí. Fica junto com a gente. Fica ligado. 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
2: Cinco e doze.
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0: Tô de volta com você aqui no Toca Bailão pra te fazer feliz. Alô, galera maravilhosa. Vamos trazer mais.
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0: Agora tem o som do grupo Fê.

Apartamento 104, Grupo Festerê, você aqui no nosso Toca Bailão. Coisa boa, gente, alegria. Bom demais, hein? Um alozaço pra você que tá sempre na nossa audiência, aqui na rádio, curtindo o Toca Bailão. Quarta-feira hoje tá lindo, tá demais. Pra você tudo de bom, você que tá em casa, tá no trabalho, levando a gente na carona. E realmente essa semana seja também muito especial pra todos nós, né, gente? Que maravilha. Já segue lá no Instagram, no @ Nando Freitas Locutor. Vai lá. Toca Bailão. Agora eu vou trazer o som da banda Alma Latina.

0: Hector, eu não planejei você aqui no Toca Bailão. Bora trazer mais, agora tem o André Renner.
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0: Batista, Bia Batista.
1: Som do André Renner, esse é o Toca Bailão. Vou pro intervalo, daqui a pouco tem mais, não sai daí.
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6: Cinco e vinte e oito. 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
1: E eu tô de volta com você aqui no Toca Bailão, gente. Que alegria, coisa boa, hein? Que beleza. Um alozaço pra você que tá sempre junto com a gente. Bora trazer mais sucesso. Vamos nessa.
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1: Bora curtir o som da banda A Essa.
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som da banda ESA, 2 horas. Esse é o Toca Bailão, você ligado com a gente, curtindo a melhor programação. Um abraço pra toda essa audiência sensacional. Muito obrigado pelo carinho e pela sua companhia de sempre, gente. Bom demais, hein? Já me segue no Instagram, @ Nando Freitas Locutor. Segue o Show Bandas também no @ Show Bandas. O mano mais velho aqui do Toca Bailão. Que coisa boa ter você fazendo parte da comunidade. Bora trazer mais música. Vamos nessa. Toca Bailão. Vou trazer agora a banda Porto do Som.

0: mandar beijo à procura da felicidade. Você no toca, vou pro intervalo, daqui a pouco tem mais, não sai daí.
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3: Certa
4: 5:43. 87,9.
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0: De volta com você no Toca Bailão, gente. Bom demais. Quarta-feira, meio de semana. Alô, você aí que tá na nossa companhia, tá na nossa audiência. Fica junto, tem muita música boa pra você aqui de Sos Top, né?
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0: E agora tem banda San Marino, Kit Solidão.

Então manda San Marino, você aqui no Toca Bailão. Bom demais ter você na companhia, na audiência. Alô, galera maravilhosa. Você tá aqui no programa que só toca bailão. Só música top pra você. As melhores do bailão. A playlist musical aqui é caprichada pra você. Pra ficar na companhia dessa quarta-feira, sempre junto com a gente aqui na rádio, nesse horário lindo, maravilhoso. E você de bem com a vida, como sempre, espalhando alegria e energia.

0: Encantos, aceite esse plano, você no Toca Bailão. Tô indo pro intervalo, gente. Daqui a pouco tem mais pra você. Não sai daí.
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3: Hora certa,
4: 5h57.
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0: De volta com você aqui no Toca Bailão pra te fazer feliz, que coisa boa. Bora trazer mais pra você. Vamos trazer agora a banda da Nube Azul.

banda Danúbio Azul, quem ama cuida. Você aqui no Toca Bailão, que beleza, gente, que alegria. Bom demais ter você na companhia, na nossa audiência, sempre de bem com a vida, curtindo aqui as melhores programações. Um alôzaço pra toda essa galera animadíssima. Eita, nós! E onde que você tá? O que que você tá fazendo? Tá em casa? Tá faxinando, limpando, tá descansando, relaxando, curtindo o nosso Toca? Um abraço pra você, né? Que beleza! Vou trazer o som agora da banda Destaque Nacional, Só Um de Nós.

0: Banda Doce Pecado, do tipo que abandona. Esse é o Toca Bailão. Tô indo pro intervalo, daqui a pouco tem mais pra você. Não sai daí.
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4: É hora da hora, hora certa.
5: 6:14.
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0: De volta com você no Toca Bailão, pra te fazer feliz nessa quarta-feira, gente. Alô, você que tá em casa, tá no trabalho, levando a gente na carona, tô de volta.
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0: E é isso aí, trazendo o som da banda Champion. Vamos nessa!

essa é a banda Champion, você aqui no nosso Toca Bailão, te fazendo feliz. Que beleza, que alegria ter você no clima. Semana linda, maravilhosa pra você, tudo de bom. Muito obrigado pela preferência. Aqui você recebe as melhores energias, é claro, pra deixar sua quarta-feira pra lá de especial. E a semana também. Sempre aqui na rádio, nesse horário, com você, com a melhor playlist do bailão. Já me segue no Instagram, no arroba Nando Freitas Locutor. Vai lá e confere. Vou trazer mais pra você agora. Tem Danúbio Azul, Amei Antecipado.

0: Arte Livre, Jaqueline. Esse é o Toca Bailão. Eu tô indo pro intervalo, gente. Daqui a pouco tem mais pra você. Não sai daí.
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4: Seis e 28.
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0: Tô de volta com você no Toca Bailão pra te fazer feliz, você ligado junto com a gente, curtindo sempre as melhores aqui. Vamos trazer mais música? Tá chegando o Barzão do Freitas na sua quarta-feira. Nesse momento, abrindo as portas do Barzão do Freitas e destampando a primeira de hoje.

0: Francisco Dor Bandida, esse é o Toca Bailão, você junto com a gente no clima, tá bom demais ter você curtindo aqui o nosso Toca Bailão, coisa boa, hein? Um abraço pra você, muito obrigado pelo carinho, pela sua companhia, finalizando mais uma edição aqui do Toca, e amanhã de volta, amanhã quinta-feira, no mesmo horário aqui na rádio, te fazendo feliz, não esquece de me seguir no @ Nando Freitas Locutor e no @ Show Bandas também, um abração pra todo mundo, uma ótima quarta. Vou fechar o Toca de hoje ao som do Pérola Negra.
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1: Hora certa,
2: 6h45.
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0: Uruguaiana.
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1: É hora da hora, hora certa.
2: 7h39.
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0: 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Como é que tá as panelas. Eu vou embora, pessoal. Tchau pra vocês. Oh, oh, yeah. Ha, ha, ha.
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1: É hora da hora, hora certa.
2: 7:58.
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9: Oi, minha gente, estamos juntos com o nosso programa Sertanejo Classe A, mais uma vez aqui na sua programação, na sua rádio preferida. Quem vos fala e se apresenta, sou eu mesmo, Elbert Andrade. Que prazer imenso estar com você. E é claro, a partir de agora, levando ao ar muita música boa, muito sucesso da nossa música sertaneja. São as nossas primeiras de hoje aqui do Sertanejo Classe A.
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3: Oito e quinze.
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1: Você está curtindo o sertanejo classe A na comunicação do amigão de sempre, o Elbert Andrade. Vamos juntos. É muito bom, né? Saber que você está ligado com a gente, está ouvindo o nosso programa.
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0: Wesley, obrigado.
1: Valeu, parceiro.
0: Bruno Marrom.
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3: Daqui a pouquinho, muito mais músicas em nossa programação. Eu volto em instantes.
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0: 8h31.
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1: Daqui a pouquinho, mais sucessos pra você.
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3: É hora da hora, hora certa.
4: 8h50.
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1: Opa, já estamos de volta, já tomei meu cafezinho ali, meu pãozinho de queijo e agora vamos seguindo com mais moda.
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